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0: Você sabia?
1: Não há buracos de fechadura na limusine presidencial dos Estados Unidos. E só o serviço secreto sabe como abri-la. A única janela que abre é a do lado do motorista para pagar pedágio ou para conversar com os agentes do serviço secreto que escoltam o carro.
0: Você sabia?
2: Não acredito.
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1: O governo federal lançou nesta sexta-feira um novo instrumento para ampliar o acesso ao crédito de micro, pequenas e médias empresas que exportam ou pretendem exportar seus produtos. A iniciativa reúne os Ministérios da Fazenda e do Desenvolvimento, Indústria, Comércio e Serviços, além da ABGF, a Agência Oficial Brasileira de Garantia de Crédito à Exportação. A principal novidade é a MPME+, modalidade de seguro de crédito à exportação, que permite o acesso a financiamento com garantia mesmo antes da assinatura de contratos de exportação. Na prática, as empresas poderão buscar recursos para ampliar a produção, comprar insumos, investir na estrutura do negócio e se preparar para conquistar novos mercados internacionais. O novo FGCR, Fundo Garantidor de Operações de Comércio Exterior, passa a oferecer garantias com foco em empresas que costumam enfrentar dificuldades para obter crédito para exportação. Outra mudança é a ampliação do prazo de apoio às operações de pré-embarque, que passa de 180 para 720 dias, dando mais segurança para o planejamento financeiro dos exportadores. Segundo o governo, embora as micro, pequenas e médias empresas representem cerca de 69% das exportadoras brasileiras, elas respondem por apenas 6% do volume financeiro exportado pelo país. A expectativa agora é aumentar a participação desse segmento no comércio exterior, ampliando a competitividade, estimulando a inovação e contribuindo para a geração de emprego e renda. Da Rádio Nacional em Brasília, Pedro Lacerda.
0: 10 e 3.

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2: O céu em Marte é vermelho e o pôr do sol é azul. Isso acontece por causa da poeira do ar do planeta.
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1: Como? Não acredito.
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1: 11-1. Adversário do Brasil hoje na Copa do Mundo, o Haiti enfrenta a mais grave crise humanitária do hemisfério ocidental. A declaração foi feita essa semana pelo secretário-geral das Nações Unidas, Antônio Guterres, em visita ao país caribenho. A população sofre com pobreza extrema e violência de gangues, o que causou o deslocamento forçado de mais de 1,5 milhão de haitianos. Brasil e Haiti têm laços profundos. Em 2004, as seleções dos dois países fizeram o jogo da paz. A partida foi capaz de pausar a guerra civil haitiana. O capitão da seleção do Marrocos, Achraf Hakimi, será julgado por acusação de estupro na França. A justiça do país negou hoje o recurso apresentado pelo jogador. A corte entendeu que há elementos suficientes para seguir com o processo. O lateral nega a acusação e disse que agora poderá apresentar sua versão do fato. A seleção do Irã afirmou que vai apresentar uma reclamação à FIFA por causa das restrições de viagem nos Estados Unidos impostas ao grupo durante a Copa do Mundo. O grupo não tem permissão para se hospedar nos Estados Unidos e é obrigado a viajar para o México após as partidas. Para a federação, essa restrição é contrária ao princípio de igualdade de condições para todas as seleções. A entidade também afirmou que, por causa de problemas com vistos, o grupo só chegará a Los Angeles um dia antes da partida contra a Bélgica no domingo. O hino nacional brasileiro foi eleito o mais bonito entre os 48 dos países que participam da Copa do Mundo 2026. O ranking foi publicado hoje pelo jornal New York Times dos Estados Unidos. A publicação diz que o hino brasileiro tem palavras cantadas muito rapidamente que falam sobre não temer a batalha e uma pátria amada, mas afirma que o destaque é, sem dúvida, uma gloriosa introdução orquestral de 28 segundos. O hino brasileiro é de autoria do maestro Francisco Manuel da Silva e foi composto em 1831. Com informações da agência Reuters, da TV Brasil em Brasília, Yara Balduino.
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4: O ponto de interrogação com exclamação que a gente usa muito para terminar frases tem nome. Se chama interrobang.
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1: 00:05.
2: A taxa de analfabetismo no Brasil caiu para 4,9% em 2025 entre pessoas com 15 anos ou mais. Esta é a primeira vez que o número fica abaixo de 5% desde o início da série histórica iniciada em 2016. No ano passado, o Brasil tinha 8 milhões e 400 mil pessoas analfabetas nesta faixa etária. Os dados são da PNAD Contínua, pesquisa nacional por amostra de domicílio do IBGE, divulgada nesta sexta-feira. Em relação a 2024, houve redução de 0,4 ponto percentual na taxa nacional, representando uma diminuição de cerca de 592 mil pessoas analfabetas no país. Apesar do avanço, o Plano Nacional de Educação previa a erradicação do analfabetismo, ou seja, com menos de 5% da população analfabeta, até 2024. Durante evento de inauguração do Hospital da Universidade Federal de São João del Rei, em Divinópolis, Minas Gerais, também nesta sexta-feira, o ministro da Educação, Leonardo Barchini, comentou o resultado da PNAD.
3: Hoje, pela PNAD do IBGE, pela primeira vez na história, nós atingimos, na população de mais de 15 anos, menos de 5% de analfabetos no Brasil. Nós temos hoje 4,9% de analfabetos. E sabe o que a Unesco fala disso? Sabe o que os organismos internacionais falam disso? Falam que um país, quando atinge menos de 5% de adultos analfabetos, ele elimina o problema estrutural do analfabetismo. Ele está encaminhado para a erradicação do analfabetismo.
2: O novo hospital universitário foi construído e equiparado pelo governo do estado de Minas Gerais e doado à Universidade Federal de São João del Rei. Parte dos recursos para a obra veio do acordo de reparação da tragédia de Brumadinho. A rede HU Brasil assumiu a gestão do hospital por 20 anos, ao custo anual de R$ 341 milhões, com recursos dos Ministérios da Saúde e da Educação. O presidente da rede HU Brasil, Arthur Chioro, apresentou o cronograma de funcionamento dos quase 200 leitos que serão instalados no Hospital da Universidade Federal de São João del Rei.
4: Nós iniciamos com 31 leitos clínicos, já começando a funcionar o ambulatório. Em 90 dias, aumentaremos mais 57 leitos, 10 de UTI, ativação dos leitos cirúrgicos. Mais 90 dias, nós implantamos mais 54 leitos com os pediátricos, UTI pediátrico. E na última etapa, que está prevista antes de março, abril do ano que vem, nós teremos 100% implantado com as atividades de neonatologia, obstetrícia.
2: Além do atendimento médico à população de Divinópolis e de mais de 54 cidades da região, a unidade abrigará cursos de formação de profissionais da saúde. Em seu discurso, o presidente Lula voltou a defender investimentos em educação em prol do desenvolvimento do país.
5: Quanto custa não investir? Essa é a pergunta que a gente tem que saber. Não investir significa atraso, significa analfabetismo, significa não competitividade, significa não produtividade, significa não qualidade. E esse país não quer morrer exportando soja, milho ou carne de frango. A gente quer exportar conhecimento, inteligência, porque é isso que dá direito desse país ser um país rico.
2: No início da tarde, em Belo Horizonte, o presidente Lula anunciou o repasse de cerca de R$ 90 milhões para o Hospital Luxemburgo, que se tornou uma unidade 100% SUS. Inaugurado há 40 anos, o hospital integra a Rede Mário Pena, instituição filantrópica reconhecida pela atuação no combate ao câncer. O Hospital Luxemburgo recebeu do Ministério da Saúde um acelerador linear para radioterapia e teve formalizada a aquisição de equipamento de cirurgia robótica para o tratamento do câncer de próstata. Da Rádio Nacional em Brasília, Daniela Longuinho.

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2: Os e-mails de spam receberam esse nome em homenagem a um esquete sobre uma carne enlatada feito pelo grupo de humor inglês Monty Python.
1: Você sabia?

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1: Uma e dois.
2: Termina neste sábado o prazo para que as empresas enviem ao governo os dados que garantem o pagamento do abono salarial, o dinheiro extra pago todo ano pela Caixa Econômica Federal e pelo Banco do Brasil para quem ganha até 2 salários mínimos. Essas informações precisam estar corretas no E-Social, o sistema de escrituração digital das obrigações fiscais, previdenciárias e trabalhistas, para que o empregado não fique de fora do pagamento, previsto para começar em 15 de outubro. Por isso, quem cuida da parte de funcionários numa empresa precisa enviar os dados até sábado. Caso isso não aconteça, o empregado pode não receber o benefício. Para ter direito ao abono, o trabalhador precisa ter carteira assinada há pelo menos 5 anos, ter recebido em média até R$ 2.766 por mês em 2024 e ter trabalhado por no mínimo 30 dias naquele ano. Quem tem conta na Caixa ou no Banco do Brasil recebe por Pix ou transferência. Quem não tem conta pode sacar o dinheiro numa agência ou numa casa lotérica. Para tirar dúvidas, o trabalhador pode ligar para o número 158, gratuito, ou procurar uma unidade do Ministério do Trabalho na sua cidade. Da Rádio Nacional em Brasília, Pedro Lacerda.
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4: Hoje no Sobre Rodas, saiba o que fazer quando o carro ferve. Muitos motoristas já passaram por uma situação que costuma assustar as pessoas, especialmente aquelas que estão enfrentando o problema pela primeira vez. Basicamente, é o que acontece quando o carro aquece mais do que deveria, fazendo com que uma grande quantidade de fumaça acabe saindo de dentro do motor do veículo. Essa situação costuma ser definida como o momento em que o carro ferve. Na grande maioria dos casos, o carro costuma avisar isso com uma certa frequência, mas muitos motoristas seguem o seu caminho normalmente, sempre pensando que vai dar tempo de chegar no destino. Mas do nada, o carro para e a fumaça toma conta do ambiente. O problema faz com que o veículo geralmente pare quando existe a falta de água suficiente no radiador do carro, fazendo com que o motor não seja devidamente arrefecido. Confira algumas dicas do que fazer quando isso acontece. Pare em um lugar seguro. A primeira coisa que deve ser feita é parar o carro em um local que realmente seja mais seguro. Nada de abandonar o veículo no meio da pista. Geralmente, quando o carro começa a ferver, ele ainda consegue andar mais alguns metros. Ligue o ar quente. A grande maioria das pessoas não sabem e nem imaginam ligar o ar-condicionado do carro quando isso acontece, mas ele realmente poderá se tornar um aliado. O ar quente ajuda a dissipar o calor concentrado no interior do veículo. O ar quente deve ser ligado no máximo para que o efeito seja obtido. Cuidado com a fumaça preta. Preste sempre atenção na cor da fumaça. Se ela for branca, sinal de que o problema realmente é a água. Mas quando a cor da fumaça é preta, é sinal de que o carro está pegando fogo. Espere. Espere cerca de meia hora para tomar qualquer tipo de atitude em relação ao carro que está fervendo. O risco de mexer no radiador antes disso é acabar entrando em contato com líquido em ebulição. E tente usar sempre um pano na hora de colocar as mãos no capô. Coloque o líquido. Depois deste tempo, coloque a água na quantidade indicada e procure um mecânico ou entre em contato com o seguro. O carro deve passar por uma inspeção profissional para saber se o veículo não sofreu alguma avaria mais severa.
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0: Você sabia?
1: O continente africano é o único que fica localizado em todos os quatro hemisférios. Tanto o Equador quanto o meridiano primário atravessam seu território.
0: Você sabia?

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0: Em Fortaleza, começa neste sábado a 7ª Feira do Cordel Brasileiro, evento que reúne poetas, cordelistas, músicos e pesquisadores ligados à literatura de cordel. A programação é gratuita, segue até o dia 28 de junho e traz shows, exposições e oficinas gratuitas na Caixa Cultural. Com origens na tradição oral e ligada a expressões como o repente, a cantoria e a embolada, a literatura de cordel é patrimônio cultural e material brasileiro, tradição bastante enraizada em estados do Nordeste, como Pernambuco, Paraíba, Rio Grande do Norte, Ceará e Bahia. O cordel é negócio de família para o Clevison Viana, poeta cordelista, bisneto, neto e filho de poetas ligados à contação de histórias. Ele organiza a Feira do Cordel Brasileiro há 10 anos em Fortaleza. O evento busca conectar novas gerações a essa tradição.
1: A nossa feira está sempre um passo à frente, é sempre um pé na tradição e um pé na modernidade. Por isso, o palco muitas vezes é dividido entre um artista adolescente com um decano, procurando mostrar isso para que a criança e o adolescente vejam que cultura popular é uma coisa muito legal e para você produzir cultura popular não tem nada a ver com coisa de velhinho. É para as pessoas de qualquer idade, né?
0: Entre as atrações está o espetáculo Eu Parece Que Tô Vendo, do artista paraibano Gessier Quirino, neste fim de semana. E no dia 25 acontece a abertura oficial do evento, com recitais, shows e cantorias de nomes como Ivanildo Villanova, Jonas Bezerra, Mestre Geraldo Amâncio e Chico Pedrosa. Clevison Viana destaca o potencial do cordel de instigar a imaginação numa época em que a inteligência artificial ameaça a criatividade humana.
1: Um texto feito pela IA, por mais primoroso que a IA chegue no patamar e consiga realmente fazer algo bom, não vai ter esse tempero, essas minudências, esse sotaque, essa maneira de se expressar que a sua alma tem e que cada alma tem sua maneira peculiar de expressar um sentimento. E a IA é uma coisa pasteurizada, é uma coisa generalizada, é uma coisa de tudo e não é nada.
0: A feira traz oficinas de desenho, xilogravura e cordel, além do forró de Cacimba de Aluá e o teatro de bonecos da Companhia Calunga de Teatro. O evento, que acontece nas unidades da Caixa Cultural, já passou por Salvador este ano e, depois de Fortaleza, deve chegar às cidades de Brasília e São Paulo. A programação é gratuita e as informações estão no site da Caixa Cultural. Da Rádio Nacional em São Paulo, Sara Kines.
2: 2:11.
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1: Você sabia?
2: A pirata mais bem-sucedida de todos os tempos foi uma mulher chamada Xing Shi. Ela comandava uma tripulação de 80 mil homens.
1: Você sabia?

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0: Os estudantes que ingressarem no curso de medicina a partir de agora só poderão exercer a profissão se forem aprovados no ENAMED, Exame Nacional de Avaliação da Formação Médica. É o que prevê a medida provisória assinada pelo presidente Lula nesta sexta-feira em Minas Gerais. Ao anunciar as mudanças, o Ministério da Educação disse que a ideia é garantir mais qualidade dos profissionais que vão atender a população e oferecer mais transparência para quem pretende escolher uma faculdade de medicina. O ENAMED é de responsabilidade do INEP e o presidente do Instituto, Manuel Palácios, explica que com a nova exigência, o concluinte do curso só vai receber o registro do Conselho Regional de Medicina se tiver nota suficiente.
1: Você ter um controle mais preciso da qualidade da formação oferecida pelas instituições, o que também ajuda o próprio estudante a escolher que instituição vai se inscrever, assim como para assegurar à população, com a medida provisória de hoje, serviços médicos de qualidade por um profissional que passou por um exame de proficiência.
0: Segundo o governo, a medida atende uma demanda da sociedade, que quer garantia de qualidade dos profissionais. A servidora pública de Brasília, Maria Clara Machado, recebeu a notícia de forma positiva.
2: Como muitos cursos de medicina tiveram uma avaliação muito baixa, eu acredito que vai ser benéfico, porque a gente, quando vai se consultar, não vai verificar qual a escola em que o médico estudou, né? Se a escola foi bem avaliada, não foi bem avaliada. O governo precisa fazer isso antes desses profissionais serem colocados no serviço público ou no serviço privado.
0: A secretária de Regulação e Supervisão da Educação Superior do MEC, Marta Abramo, explica que o ENAMED também vai ser realizado entre os estudantes de medicina no quarto ano do curso, etapa que antecede o início do internato.
3: Traz a possibilidade tanto para as instituições de ensino reavaliarem a sua atuação pedagógica para melhorar a formação desse estudante, para que ele chegue ao final do curso com as condições de exercício da profissão, né, para que ele seja aprovado no exame de proficiência, mas também vai trazer para o MEC insumos importantes para a gente monitorar a qualidade desses cursos e poder agir quando necessário.
0: Em março deste ano, o MEC aplicou punições a mais de 50 cursos de medicina que tiveram desempenho insatisfatório no ENAMED do ano passado, com notas 1 e 2, na escala que vai até 5. Naquela edição, 13 mil formados em medicina ficaram abaixo do nível mínimo de qualidade e entraram ou estão prestes a entrar no mercado de trabalho. A medida provisória também prevê que o ENAMED seja adotado na primeira etapa do Revalida, o exame para revalidação de diplomas dos médicos formados no exterior que querem atuar no Brasil. As notas do ENAMED podem ainda ser utilizadas nos processos seletivos para programas de residência médica. A edição deste ano está com inscrições abertas até 29 de junho, com provas aplicadas em 13 de setembro. Desta vez, os resultados do exame valem só para avaliação e acompanhamento. A exigência para obtenção do registro profissional vai passar a valer para os estudantes que iniciarem o curso após a publicação da medida provisória. E quem não tiver bons resultados pode tentar em outras edições, que passam a ser a cada semestre. Da Rádio Nacional em Brasília, Sayonara Moreno.
4: 13h21.
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1: 3:59

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1: O céu em Marte é vermelho e o pôr do sol é azul. Isso acontece por causa da poeira do ar do planeta.
0: Você sabia?
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0: O ministro Alexandre de Moraes, do Supremo Tribunal Federal, autorizou nesta sexta-feira que a Polícia Civil do Distrito Federal colha o depoimento do ex-presidente Jair Bolsonaro sobre uma arma de fogo registrada em seu nome, apreendida no início da semana. A pistola, uma Glock calibre 9mm, não estava com o próprio Bolsonaro. Ela foi encontrada em uma blitz da Polícia Militar dentro do carro de Estácio Leite da Silva Filho, militar do Gabinete de Segurança Institucional, cedido à Casa Civil para atuar na escolta do ex-presidente. Segundo a defesa, a arma estava sendo levada para reparos e seria devolvida a Bolsonaro depois do conserto. A pistola tinha registro regular, mas foi recolhida porque o certificado que precisa acompanhar a arma não estava no veículo. O militar foi ouvido pela Polícia Civil e liberado. A corporação havia pedido a Moraes autorização para ouvir Bolsonaro por videoconferência na próxima quarta-feira. O ministro, porém, determinou que o depoimento seja presencial na terça-feira, no condomínio onde o ex-presidente reside e cumpre prisão domiciliar humanitária, já que há restrição legal para o uso de comunicações eletrônicas pelo condenado. Bolsonaro cumpre pena de 27 anos e 3 meses de prisão pela ação da trama golpista. Desde março, ele está em prisão domiciliar concedida por Moraes para tratamento de uma broncopneumonia. Da Rádio Nacional em Brasília, Pedro Lacerda.
1: 4h23. 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

0: Você sabia?
1: Não acredito.
2: Sair à francesa é o mesmo que sair de uma festa sem se despedir de ninguém. Aliás, isso é aqui no Brasil e nos países de língua inglesa. Na França, eles usam a frase sair à inglesa.
0: Você sabia?

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0: 5:18.
1: Adversário do Brasil hoje na Copa do Mundo, o Haiti enfrenta a mais grave crise humanitária do hemisfério ocidental. A declaração foi feita essa semana pelo secretário-geral das Nações Unidas, Antônio Guterres, em visita ao país caribenho. A população sofre com pobreza extrema e violência de gangues, o que causou o deslocamento forçado de mais de 1,5 milhão de haitianos. Brasil e Haiti têm laços profundos. Em 2004, as seleções dos dois países fizeram o jogo da paz. A partida foi capaz de pausar a guerra civil haitiana. O capitão da seleção do Marrocos, Achraf Hakimi, será julgado por acusação de estupro na França. A justiça do país negou hoje o recurso apresentado pelo jogador. A corte entendeu que há elementos suficientes para seguir com o processo. O lateral nega a acusação e disse que agora poderá apresentar sua versão do fato. A seleção do Irã afirmou que vai apresentar uma reclamação à FIFA por causa das restrições de viagem nos Estados Unidos impostas ao grupo durante a Copa do Mundo. O grupo não tem permissão para se hospedar nos Estados Unidos e é obrigado a viajar para o México após as partidas. Para a federação, essa restrição é contrária ao princípio de igualdade de condições para todas as seleções. A entidade também afirmou que, por causa de problemas com vistos, o grupo só chegará a Los Angeles um dia antes da partida contra a Bélgica, no domingo. O hino nacional brasileiro foi eleito o mais bonito entre os 48 dos países que participam da Copa do Mundo 2026. O ranking foi publicado hoje pelo jornal New York Times, dos Estados Unidos. A publicação diz que o hino brasileiro tem palavras cantadas muito rapidamente, que falam sobre não temer a batalha e uma pátria amada, mas afirma que o destaque é, sem dúvida, uma gloriosa introdução orquestral de 28 segundos. O hino brasileiro é de autoria do maestro Francisco Manuel da Silva e foi composto em 1831. Com informações da agência Reuters, da TV Brasil em Brasília, Yara Balduino.
2: Você sabia?
3: Não acredito.
4: Não há buracos de fechadura na limusine presidencial dos Estados Unidos. E só o serviço secreto sabe como abri-la. A única janela que abre é a do lado do motorista para pagar pedágio ou para conversar com os agentes do serviço secreto que escoltam o carro.
2: Você sabia?

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1: 5:59.

0: Você sabia?
1: Não acredito.
2: O calor que seu corpo libera em meia hora é suficiente para ferver 4 litros de água.
0: Você sabia?

0: 622.
1: O governo federal lançou nesta sexta-feira um novo instrumento para ampliar o acesso ao crédito de micro, pequenas e médias empresas que exportam ou pretendem exportar seus produtos. A iniciativa reúne os Ministérios da Fazenda e do Desenvolvimento, Indústria, Comércio e Serviços, além da ABGF, a Agência Oficial Brasileira de Garantia de Crédito à Exportação. A principal novidade é a MPME+, modalidade de seguro de crédito à exportação, que permite o acesso a financiamento com garantia mesmo antes da assinatura de contratos de exportação. Na prática, as empresas poderão buscar recursos para ampliar a produção, comprar insumos, investir na estrutura do negócio e se preparar para conquistar novos mercados internacionais. O novo FGCR, Fundo Garantidor de Operações de Comércio Exterior, passa a oferecer garantias com foco em empresas que costumam enfrentar dificuldades para obter crédito para exportação. Outra mudança é a ampliação do prazo de apoio às operações de pré-embarque, que passa de 180 para 720 dias, dando mais segurança para o planejamento financeiro dos exportadores. Segundo o governo, embora as micro, pequenas e médias empresas representem cerca de 69% das exportadoras brasileiras, elas respondem por apenas 6% do volume financeiro exportado pelo país. A expectativa agora é aumentar a participação desse segmento no comércio exterior, ampliando a competitividade, estimulando a inovação e contribuindo para a geração de emprego e renda. Da Rádio Nacional em Brasília, Pedro Lacerda.
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1: O Facebook oferece ferramentas no aplicativo para celular que podem ajudar viajantes. Para começar, poucos usuários sabem que a rede social permite encontrar os locais nas imediações. Assim, fica mais fácil achar o endereço no mapa de um restaurante ou também de uma loja específica sem perder muito tempo. Além disso, é possível usar a barra de buscas do Facebook de forma mais inteligente, pesquisar em grupos e até encontrar eventos interessantes por perto via geolocalização. Aproveite também para salvar todos os links das suas dicas de viagem em listas privadas. Não é necessário baixar nenhum aplicativo extra, nem entrar em um computador. Os recursos mais práticos para usar o Facebook durante a viagem permitem encontrar estabelecimentos e espaços por perto. Para acessá-los no Android, basta tocar no menu indicado pelas três linhas no topo direito da tela e, em seguida, locais nas imediações. A busca do Facebook é mais inteligente do que você imagina. Por lá também é possível encontrar dicas de roteiros durante as viagens e, para isso, você deve tocar na barra do termo para buscar uma palavra-chave. Neste exemplo, podemos usar qualquer coisa que você deseja. Um parque, uma lanchonete, um restaurante e tudo deve ser sugerido com os locais próximos ou que possam ser do seu interesse no tema. Encontre a postagem sobre a viagem que deseja guardar e toque no botão localizado no topo direito do post. E depois disso, salvar link. Agora, para encontrar este conteúdo, basta tocar no menu do Facebook e encontrar o item Salvos. E então todos os seus conteúdos estarão lá.
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0: 717.
1: A taxa de analfabetismo no Brasil caiu para 4,9% em 2025 entre pessoas com 15 anos ou mais. Esta é a primeira vez que o número fica abaixo de 5% desde o início da série histórica iniciada em 2016. No ano passado, o Brasil tinha 8 milhões e 400 mil pessoas analfabetas nesta faixa etária. Os dados são da PNAD Contínua, pesquisa nacional por amostra de domicílio do IBGE, divulgada nesta sexta-feira. Em relação a 2024, houve redução de 0,4 ponto percentual na taxa nacional, representando uma diminuição de cerca de 592 mil pessoas analfabetas no país. Apesar do avanço, o Plano Nacional de Educação previa a erradicação do analfabetismo, ou seja, com menos de 5% da população analfabeta, até 2024. Durante evento de inauguração do Hospital da Universidade Federal de São João del Rei, em Divinópolis, Minas Gerais, também nesta sexta-feira, o ministro da Educação, Leonardo Barchini, comentou o resultado da PNAD.
2: Hoje, pela PNAD do IBGE, pela primeira vez na história, nós atingimos na população de mais de 15 anos menos de 5% de analfabetos no Brasil. Nós temos hoje 4,9% de analfabetos. E sabe o que a Unesco fala disso? Sabe o que os organismos internacionais falam disso? Falam que um país, quando atinge menos de 5% de adultos analfabetos, ele elimina o problema estrutural do analfabetismo. Ele está encaminhado para a erradicação do analfabetismo.
1: O novo hospital universitário foi construído e equiparado pelo governo do estado de Minas Gerais e doado à Universidade Federal de São João del Rei. Parte dos recursos para a obra veio do acordo de reparação da tragédia de Brumadinho. A rede HU Brasil assumiu a gestão do hospital por 20 anos, ao custo anual de R$ 341 milhões, com recursos dos Ministérios da Saúde e da Educação. O presidente da rede HU Brasil, Arthur Chioro, apresentou o cronograma de funcionamento dos quase 200 leitos que serão instalados no Hospital da Universidade Federal de São João del Rei.
3: Nós iniciamos com 31 leitos clínicos, já começando a funcionar o ambulatório. Em 90 dias, aumentaremos mais 57 leitos, 10 de UTI, ativação dos leitos cirúrgicos. Mais 90 dias, nós implantamos mais 54 leitos com os pediátricos, UTI pediátrico. E na última etapa, que está prevista antes de março, abril do ano que vem, nós teremos 100% implantado com as atividades de neonatologia, obstetrícia.
1: Além do atendimento médico à população de Divinópolis e de mais de 54 cidades da região, a unidade abrigará cursos de formação de profissionais da saúde. Em seu discurso, o presidente Lula voltou a defender investimentos em educação em prol do desenvolvimento do país.
4: Quanto custa não investir? Essa é a pergunta que a gente tem que saber. Não investir significa atraso, significa analfabetismo, significa não competitividade, significa não produtividade, significa não qualidade. E esse país não quer morrer exportando soja, milho ou carne de frango. A gente quer exportar conhecimento, inteligência, porque é isso que dá direito desse país ser um país rico.
1: No início da tarde, em Belo Horizonte, o presidente Lula anunciou o repasse de cerca de R$ 90 milhões para o Hospital Luxemburgo, que se tornou uma unidade 100% SUS. Inaugurado há 40 anos, o hospital integra a Rede Mário Pena, instituição filantrópica reconhecida pela atuação no combate ao câncer. O Hospital Luxemburgo recebeu do Ministério da Saúde um acelerador linear para radioterapia e teve formalizada a aquisição de equipamento de cirurgia robótica para o tratamento do câncer de próstata. Da Rádio Nacional em Brasília, Daniela Longuinho.
5: Água, nosso maior tesouro. 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
0: Quando for varrer o quintal ou a calçada, use a vassoura e não a mangueira. Com isso, vai economizar em média 280 litros de água. Se uma pequena cidade com população de 20 mil pessoas e cerca de 5 mil residências deixassem de lavar a calçada com esguincho uma vez por semana, a economia seria de 1,4 milhões de litros de água semanalmente. A quantidade abasteceria metade da população da mesma cidade por um dia.
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0: Você sabia?
1: Não acredito.
2: Se seu cérebro fosse um computador, ele faria 38 trilhões de operações por segundo. O supercomputador mais potente do mundo tem apenas 0,002% dessa capacidade.
0: Você sabia?

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0: Os estudantes que ingressarem no curso de medicina a partir de agora só poderão exercer a profissão se forem aprovados no ENAMED, Exame Nacional de Avaliação da Formação Médica. É o que prevê a medida provisória assinada pelo presidente Lula nesta sexta-feira em Minas Gerais. Ao anunciar as mudanças, o Ministério da Educação disse que a ideia é garantir mais qualidade dos profissionais que vão atender a população e oferecer mais transparência para quem pretende escolher uma faculdade de medicina. O ENAMED é de responsabilidade do INEP e o presidente do Instituto, Manuel Palácios, explica que com a nova exigência, o concluinte do curso só vai receber o registro do Conselho Regional de Medicina se tiver nota suficiente.
1: Você ter um controle mais preciso da qualidade da formação oferecida pelas instituições, o que também ajuda o próprio estudante a escolher que instituição vai se inscrever, assim como para assegurar à população, com a medida provisória de hoje, serviços médicos de qualidade por um profissional que passou por um exame de proficiência.
0: Segundo o governo, a medida atende uma demanda da sociedade, que quer garantia de qualidade dos profissionais. A servidora pública de Brasília, Maria Clara Machado, recebeu a notícia de forma positiva.
2: Como muitos cursos de medicina tiveram uma avaliação muito baixa, eu acredito que vai ser benéfico, porque a gente, quando vai se consultar, não vai verificar qual a escola em que o médico estudou, né? Se a escola foi bem avaliada, não foi bem avaliada. O governo precisa fazer isso antes desses profissionais serem colocados no serviço público ou no serviço privado.
0: A secretária de Regulação e Supervisão da Educação Superior do MEC, Marta Abramo, explica que o ENAMED também vai ser realizado entre os estudantes de medicina no quarto ano do curso, etapa que antecede o início do internato.
3: Traz a possibilidade tanto para as instituições de ensino reavaliarem a sua atuação pedagógica para melhorar a formação desse estudante, para que ele chegue ao final do curso com as condições de exercício da profissão, né, para que ele seja aprovado no exame de proficiência, mas também vai trazer para o MEC insumos importantes para a gente monitorar a qualidade desses cursos e poder agir quando necessário.
0: Em março deste ano, o MEC aplicou punições a mais de 50 cursos de medicina que tiveram desempenho insatisfatório no ENAMED do ano passado, com notas 1 e 2, na escala que vai até 5. Naquela edição, 13 mil formados em medicina ficaram abaixo do nível mínimo de qualidade e entraram ou estão prestes a entrar no mercado de trabalho. A medida provisória também prevê que o ENAMED seja adotado na primeira etapa do Revalida, o exame para revalidação de diplomas dos médicos formados no exterior que querem atuar no Brasil. As notas do ENAMED podem ainda ser utilizadas nos processos seletivos para programas de residência médica. A edição deste ano está com inscrições abertas até 29 de junho, com provas aplicadas em 13 de setembro. Desta vez, os resultados do exame valem só para avaliação e acompanhamento. A exigência para obtenção do registro profissional vai passar a valer para os estudantes que iniciarem o curso após a publicação da medida provisória. E quem não tiver bons resultados pode tentar em outras edições, que passam a ser a cada semestre. Da Rádio Nacional em Brasília, Sayonara Moreno.
4: 8h26.
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0: Você sabia?
1: O local habitado mais quente do mundo é Dalol, na Etiópia, com uma temperatura média anual de 34 graus e nos picos de verão de 46 graus.
0: Você sabia?
2: Não acredito.
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Além disso, a iniciativa tem como objetivo ressaltar a importância do aleitamento materno, bem como chamar a atenção das pessoas sobre as metas de desenvolvimento sustentável. Amamentar faz bem para a mãe e para o bebê.

0: O ministro Alexandre de Moraes, do Supremo Tribunal Federal, autorizou nesta sexta-feira que a Polícia Civil do Distrito Federal colha o depoimento do ex-presidente Jair Bolsonaro sobre uma arma de fogo registrada em seu nome, apreendida no início da semana. A pistola, uma Glock calibre 9mm, não estava com o próprio Bolsonaro. Ela foi encontrada em uma blitz da Polícia Militar dentro do carro de Estácio Leite da Silva Filho, militar do Gabinete de Segurança Institucional cedido à Casa Civil para atuar na escolta do ex-presidente. Segundo a defesa, a arma estava sendo levada para reparos e seria devolvida a Bolsonaro depois do conserto. A pistola tinha registro regular, mas foi recolhida porque o certificado que precisa acompanhar a arma não estava no veículo. O militar foi ouvido pela Polícia Civil e liberado. A corporação havia pedido a Moraes autorização para ouvir Bolsonaro por videoconferência na próxima quarta-feira. O ministro, porém, determinou que o depoimento seja presencial na terça-feira, no condomínio onde o ex-presidente reside e cumpre prisão domiciliar humanitária, já que há restrição legal para o uso de comunicações eletrônicas pelo condenado. Bolsonaro cumpre pena de 27 anos e 3 meses de prisão pela ação da trama golpista. Desde março, ele está em prisão domiciliar concedida por Moraes para tratamento de uma broncopneumonia. Da Rádio Nacional em Brasília, Pedro Lacerda.
1: 927.
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5: Você sabia que o nome completo da cidade de Los Angeles é El Pueblo de Nossa Senhora la Reina de Los Angeles de Porciúncula? Esse nome pode ser abreviado até 3,66% do seu tamanho original. L.A. L.A.
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1: 10 e 3.

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2: Você sabia que sacerdotes no Antigo Egito arrancavam todos os pelos dos seus corpos, inclusive seus cílios e sobrancelhas? Ficavam lisinhos.
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0: 10:24.
1: Após apresentar melhora no quadro de saúde, o cacique Raoni Metuktiri, de 94 anos, foi transferido nesta sexta-feira do Hospital e Maternidade Dois Pinheiros, em Sinop, no norte de Mato Grosso, para o Hospital São Paulo, da Unifesp. O líder indígena está internado desde o último dia 14 e dará continuidade ao tratamento na capital paulista. Raoni deu entrada na unidade de saúde mato-grossense em estado grave, com sinais de desidratação, sonolência acentuada, abdômen distendido e com falha no funcionamento dos rins. Segundo o boletim médico, Raoni está lúcido, consciente e orientado, com evolução das funções intestinais e renais. Ele respira espontaneamente e recebe alimentação por via intravenosa. A transferência foi feita para assegurar a continuidade da assistência em uma unidade de referência para o acompanhamento cirúrgico do paciente. Raoni viajou em um avião disponibilizado pelo governo do estado de Mato Grosso, com apoio e mobilização de instituições federais e estaduais. Com informações da Agência Brasil, da Rádio Nacional em Brasília, Bianca Paiva.
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2: Você sabe por que quase todo mundo necessita de óculos na velhice? Porque o olho humano não foi feito para durar o tempo que felizmente já se vive. Hoje a vida se prolonga até 80, 90 ou até 100 anos. E verifica-se que, infelizmente, os olhos de quase todas as pessoas idosas necessitam de ajuda médica, clínica ou cirúrgica para manter uma visão útil. Na famosa vista cansada, que começa ao redor dos 40 anos, aqueles indivíduos que não são míopes, surge uma dificuldade progressiva de enxergar de perto. É um relógio biológico extremamente preciso. Todos terminam precisando de óculos na velhice. Alguns pra longe, outros pra perto. E a grande maioria das pessoas pra ambos.
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1: 11 e 2.

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0: 1126.
1: A plataforma do Sistema Defesa Civil Alerta foi retirada do ar por volta de 1h30 da madrugada deste sábado, após sofrer uma invasão e disparar de forma indevida alerta para celulares em diferentes regiões do país. A informação foi confirmada pelo Ministério da Integração e do Desenvolvimento Regional. A mensagem disparada foi do tipo alerta extremo e continha a palavra misantropia, que significa ódio à humanidade. De acordo com a pasta, provavelmente se trata de um ataque hacker. A Secretaria Nacional de Proteção e Defesa Civil do Ministério da Integração e do Desenvolvimento Regional informou em nota que acionará a Polícia Federal e que tomará as providências para religar o sistema o mais rapidamente possível quando todas as condições de segurança forem restabelecidas. No Rio de Janeiro, além do alerta sonoro, moradores informaram ter recebido alerta de texto com mensagens suspeitas como erro gramatical. Da Rádio Nacional, no Rio de Janeiro, Surimar Luz.
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3: 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Não acredito.
4: Os Doritos são ótimos para acender uma fogueira. Eles são super inflamáveis e queimam por muito tempo. E são uma delícia.
2: Você sabia?

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0: É verdade mesmo?
1: Uma garotinha de apenas 5 anos foi multada por vender limonada em uma barraquinha em frente à sua casa, na Inglaterra. Segundo Andy Spicer, pai da menina, ela foi multada em cerca de R$610, equivalente a 150 libras. A limonada foi vendida rapidamente e a latinha de dinheiro ficou cheia. Uma cena bem feliz. Mas depois de cerca de 30 minutos, 4 agentes de segurança do Conselho Nacional chegaram, contou o pai da menina, do jornal The Telegraph.
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0: Em Fortaleza, começa neste sábado a 7ª Feira do Cordel Brasileiro, evento que reúne poetas, cordelistas, músicos e pesquisadores ligados à literatura de cordel. A programação é gratuita, segue até o dia 28 de junho e traz shows, exposições e oficinas gratuitas na Caixa Cultural. Com origens na tradição oral e ligada a expressões como o repente, a cantoria e a embolada, a literatura de cordel é patrimônio cultural e material brasileiro, tradição bastante enraizada em estados do Nordeste, como Pernambuco, Paraíba, Rio Grande do Norte, Ceará e Bahia. O cordel é negócio de família para o Clevison Viana, poeta cordelista bisneto, neto e filho de poetas ligados à contação de histórias. Ele organiza a Feira do Cordel Brasileiro há 10 anos em Fortaleza. O evento busca conectar novas gerações a essa tradição.
1: A nossa feira está sempre um passo à frente, é sempre um pé na tradição e um pé na modernidade. Por isso, o palco muitas vezes é dividido entre um artista adolescente com um decano, procurando mostrar isso para que a criança e o adolescente vejam que cultura popular é uma coisa muito legal e para você produzir cultura popular não tem nada a ver com coisa de velhinho. É para as pessoas de qualquer idade, né?
0: Entre as atrações está o espetáculo Eu Parece Que Tô Vendo, do artista paraibano Gessier Quirino, neste fim de semana. E no dia 25 acontece a abertura oficial do evento, com recitais, shows e cantorias de nomes como Ivanildo Villanova, Jonas Bezerra, Mestre Geraldo Amâncio e Chico Pedrosa. Clevison Viana destaca o potencial do cordel de instigar a imaginação numa época em que a inteligência artificial ameaça a criatividade humana.
1: Um texto feito pela IA, por mais primoroso que a IA chegue no patamar e consiga realmente fazer algo bom, não vai ter esse tempero, essas minudências, esse sotaque, essa maneira de se expressar que a sua alma tem e que cada alma tem sua maneira peculiar de expressar um sentimento. E a IA é uma coisa pasteurizada, é uma coisa generalizada, é uma coisa de tudo e não é nada.
0: A feira traz oficinas de desenho, xilogravura e cordel, além do forró de Cacimba de Aluá e o teatro de bonecos da Companhia Calunga de Teatro. O evento, que acontece nas unidades da Caixa Cultural, já passou por Salvador este ano e, depois de Fortaleza, deve chegar às cidades de Brasília e São Paulo. A programação é gratuita e as informações estão no site da Caixa Cultural. Da Rádio Nacional em São Paulo, Sara Kines.
2: Meio-dia e 36.

0: Você sabia?
1: Elvis Presley tinha cabelos loiros durante sua infância e adolescência. Aí, ele começou a achar que o visual mais escuro era mais legal. E às vezes, dava um trato em suas madeixas usando graxa de sapatos.
0: Você sabia?

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1: Uma e dois.

0: O governo federal lançou uma campanha de conscientização que aborda a relação entre o consumo abusivo de álcool e a violência contra a mulher. Com o mote "Violência contra a mulher não faz parte do jogo", a campanha passa a ser exibida nas redes sociais do Ministério da Justiça e Segurança Pública antes dos jogos da seleção brasileira na Copa do Mundo, como aconteceu na noite desta sexta-feira na partida entre Brasil e Haiti. A ação é coordenada pela Secretaria Nacional de Políticas sobre Drogas e pela Secretaria Nacional de Acesso à Justiça e integra o Pacto Brasil contra o Feminicídio. Estudos que embasam a campanha apontam que uma em cada três mulheres brasileiras já sofreu algum tipo de violência e, em dias de jogos, as ameaças aumentam 24%. Nesse cenário, mulheres cujos parceiros fazem uso abusivo de álcool têm mais que o dobro de risco de sofrer violência doméstica. A mensagem de prevenção à violência contra a mulher também está sendo divulgada por bares e restaurantes parceiros da iniciativa. O Ligue 180, Central de Atendimento à Mulher, funciona 24 horas por dia, todos os dias da semana, de forma gratuita. Da Rádio Nacional em Brasília, Daniela Longuinho.
1: 1h39.
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2: 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Seu cachorro late muito alto, às vezes incomoda, né? E quando os vizinhos reclamam, então? Mas existe uma solução para esse tipo de problema? Basta ensinar seu cãozinho a sussurrar. Impossível? Não para o americano Brian Gerter. Ele trabalha em uma universidade e mora no alojamento do campus, da Universidade de Greenville, junto com sua mulher e com Doodle, um cachorrinho de um ano de idade. Como trabalha muito, o sujeito só consegue brincar com o cãozinho durante a noite. O problema é que Doodle fica tão animado que acaba latindo e acordando os estudantes do alojamento. Por isso, Gerter teve de ensinar o cachorrinho a sussurrar.
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1: Um dos maiores símbolos do amor do brasileiro pelo rádio é o hábito de ouvir a narração de uma partida de futebol com o aparelho grudadinho no ouvido. A primeira narração de uma partida completa aconteceu em julho de 1931. Nicolau Tuma, conhecido como a metralhadora do rádio, narrou a partida entre São Paulo e Paraná na antiga Rádio Sociedade Educadora Paulista. Naquela época, não havia cabine para o locutor. Ele se instalava no meio da torcida e o grito de gol acabava abafado pelo grito dos torcedores. Pensando em uma solução, em 1938, o genial Ari Barroso teve a ideia de usar o som de uma gaitinha que ele tocava a cada vez que um time fazia gol.
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Finalmente, a seleção brasileira venceu o primeiro jogo na Copa do Mundo, Estados Unidos, México e Canadá. A seleção comandada por Carlo Ancelotti bateu o Haiti por 3-0, com 2 gols de Matheus Cunha e 1 gol de Vinícius Júnior. A classificação do grupo brasileiro nesse momento, o grupo C, traz o Brasil em primeiro com 4 pontos. Em segundo, Marrocos, também 4 pontos. O Brasil vence no saldo de gols. Em terceiro está a Escócia com

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0: Você sabia?
1: Não acredito.
2: A temperatura dentro de uma colmeia é quase a mesma de um corpo humano saudável. Quando as coisas esquentam muito por lá, as abelhas mudam de lugar e balançam suas asas para resfriar o local.
0: Você sabia?

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0: 4 e 3.
1: Motoristas de aplicativos e taxistas com cadastro aprovado já podem procurar as concessionárias de automóveis para solicitar financiamento de veículos por meio do programa Move Brasil. O BNDES deu início nesta sexta-feira às operações para liberar a linha de crédito de até 30 bilhões de reais, voltada à aquisição de carros novos por esses profissionais, a juros mais baixos. As taxas de juros definidas pelo Conselho Monetário Nacional são de até 0,99% ao mês para homens e até 0,91% ao mês para mulheres. O prazo de financiamento é de até 72 meses, com carência de até 6 meses. Podem participar desta edição do Move Brasil motoristas em atividade há pelo menos 12 meses que tenham realizado ao menos 100 corridas no período, na mesma plataforma, além de taxistas registrados e em atividade. A partir do encaminhamento do pedido da concessionária de automóveis, a instituição financeira credenciada ao Move Brasil fará análise do perfil de crédito de cada motorista ou taxista e, se for aprovado, concluirá a contratação com as condições do programa. Mais informações na página gov.br/movebrasil. Da Rádio Nacional em Brasília, Daniela Longuinho.
2: Você sabia?
3: Um australiano tentou vender a Nova Zelândia no eBay uma vez. O leilão foi interrompido na casa dos $3 mil pelo próprio site.
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0: beleza!
1: Quatro e trinta e nove.

Dicas para pele boa no inverno. Não tome diversos banhos com produtos detergentes ou de limpeza durante o dia. Sabonete no corpo todo, em geral, deve ser usado apenas uma única vez ao dia.

0: 그냥.
1: É como se vocês nunca tivessem ouvido essa música antes, tá, gente? Ok, vamos.
2: 4:59.

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0: O Irã anunciou neste sábado o fechamento do Estreito de Hormuz, segundo a agência de notícias Reuters. A decisão ocorreu após a alegação de violação da trégua por parte dos Estados Unidos e de Israel. A medida eleva a tensão em meio a negociações entre os países. Estados Unidos e Irã buscam avançar no acordo provisório assinado na última quarta-feira para encerrar o conflito por 4 meses. A Guarda Revolucionária do Irã alertou navios para não se aproximarem da rota vital para o abastecimento global de petróleo e gás, citando crimes de Israel no Líbano e uma violação por parte dos Estados Unidos de compromissos para estabelecer um cessar-fogo. O Comando Central dos Estados Unidos, no entanto, informou que 55 navios mercantes atravessaram o Estreito de Hormuz neste sábado. A assinatura do protocolo do acordo para pôr fim à guerra previa a abertura total de Hormuz a partir desta sexta-feira. De acordo com a mídia estatal iraniana, uma equipe do alto escalão de Teherã partiu para a Suíça para conversas com os Estados Unidos, previstas para começar neste domingo. O vice-presidente norte-americano J.D. Vance também indicou que partiria em breve para o encontro, que é mediado pelo Paquistão. Com informações da agência Reuters, da Rádio Nacional em Brasília, Daniela Longuinho.
1: 5 e 7. 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

0: Você sabia?
1: Uma forma surpreendente de fazer sua garganta parar de coçar é coçando a orelha. Isso ajuda a acalmar a sensação, porque é um estímulo dos nervos que causam espasmos musculares na garganta.
0: Você sabia?

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1: A Polícia Federal vai investigar a invasão à plataforma do Defesa Civil Alerta, responsável pelo envio de notificações emergenciais à população. O sistema foi retirado do ar previamente após um acesso indevido provocar o disparo de uma mensagem falsa para celulares em diversas regiões do país. O secretário nacional de Proteção e Defesa Civil, Volney Wolff, afirmou

0: afirmou neste sábado que tudo indica que o disparo de falsos alertas extremos na madrugada tem origem em um ataque cibernético.
1: Tudo indica um ataque de hacker. Lamentavelmente, tem pessoas que se propõem a fazer um desserviço à nação, né? Prontamente, o nosso pessoal tirou o nosso sistema do ar, mas as consequências estão aí, né?
0: De acordo com o secretário, a equipe de tecnologia de informação da Defesa Civil ainda está apurando as causas e origens das falhas do sistema. Segundo o secretário, alertas foram disparados pelo sistema Cell Broadcast e via SMS. A primeira notificação aconteceu no Paraná.
1: Muitos alertas foram dados, no total, entre 9 e 10 alertas, a gente conseguiu rastrear aí. Muitos estados, capitais, Paraná, São Paulo, Mato Grosso do Sul, Brasília. Foi uma invasão irregular. Nós já acionamos a Polícia Federal, vai ter sim uma investigação.
0: As mensagens foram enviadas para celulares de diversas regiões do país, com a palavra misantropia, que significa ódio à humanidade. Mas ainda não há um balanço final de quantas pessoas ou estados foram atingidos no total. Por volta de 1h30 da madrugada de sábado, a plataforma foi desligada preventivamente. Da Rádio Nacional, no Rio de Janeiro, Solimar Luz.
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4: Uma forma surpreendente de fazer sua garganta parar de coçar é coçando a orelha. Isso ajuda a acalmar a sensação, porque é um estímulo dos nervos que causam espasmos musculares na garganta.
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3: 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Não acredito.
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6: 6 e 4.

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1: Você sabia?
2: O caixa eletrônico mais remoto do mundo fica na Antártica. Ele atende cerca de 1000 residentes de uma base científica. É sério isso? Pra que precisam de dinheiro lá?
1: Você sabia?

Então, o Nando no disco Com Você Meu Mundo Ficaria Completo me deu essa maravilha aqui. Que não sei nem se ele deu ou se eu roubei, né? Acho que eu roubei de você. Que é o segundo sol. Vou fazer aqui.

0: Fala galera, sobe o som, que o Pod Rock de hoje é sobre as misturas de estilo no rock.
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0: E aí, galera, eu sou o Pim.
1: Eu sou o Neto Cruanes.
0: E hoje nós vamos falar sobre a diversidade de bandas que tem, que misturaram estilos e conseguiram ganhar um espaço na cena musical com essa diversidade, né, Neto?
1: Tem muita mistura inusitada e banda que fez a carreira assim, né? Com não certeza. É, a gente não tá falando aí de, uma música diferente dentro de uma banda, não. Muita banda que nasce aí de uma ideia, de uma mistura que poderia soar como improvável, talvez, né? Sim. E que depois acabou ficando natural, que bandas fizeram um sucesso, fizeram a carreira toda assim.
0: Ou até mesmo criaram um estilo que depois foi levado para outras bandas.
1: Influenciou, né? Outras bandas.
0: Com
1: que,
0: certeza. Né? Aconteceu muito isso nessas bandas que a gente tá falando aqui.
1: Então traz muita riqueza aí nesse leque todo que a gente vai trazer nesse episódio, né, Pim?
0: É isso aí.
1: E aí, para falar com a gente aqui, nada melhor do que a gente trazer um especialista, né? Um cara que faz essa mistura aí, então a gente vai entender isso já, nosso grande amigo Carlão, Carlos Vinícius, muito bem-vindo, meu amigo.
2: Obrigado, meu amigo Neto, satisfação estar aqui, batendo esse papo com vocês no Pod Rock.
1: É isso aí, valeu, Carlão, a gente já vai explicar a mistura que o Carlão faz com a banda dele já na nossa primeira, nosso primeiro trecho aqui, né, Pim?
0: É isso aí.
1: Primeira mistura que a gente vai falar, rock com brega.
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1: É possível misturar rock and roll e música brega, Carlão? Como é que é isso?
2: É possível, sim. A primeira vez que eu me deparei com essa mistura inusitada aí foi quando eu assinava as revistas Guitar Player e eu vi um cara, um instrumentista, né, guitarrista, fazendo a mistura do rock com brega. Falei, cara, pô, legal, nunca vi isso daí, né? Pois é, Raimundos misturou forró com rock, a gente viu funk, mas brega nunca tinha visto. Aí eu falei, deixa eu me apropriar dessa ideia aí e comecei a fazer as experiências.
1: Muito interessante. O Carlão, ele é vocalista, guitarrista, compositor e frontman aí de uma banda que faz essa mistura inusitada do rock com brega, que é Pinga com Groselha. Então, a banda com um trabalho fenomenal, com um disco lançado, inclusive tem aí no Spotify, tem clipe no YouTube. Cara, é ao mesmo tempo que é excêntrico, é diferente e não deixa de ter os dois pés no rock and roll, né, cara?
0: Sim, é rock, só que você sente aquela levada do brega, né? Você percebe. Isso é muito legal.
1: Sensacional.
0: E essa parada de trazer o brega pro rock, Carlão, foi algo que, assim, que você já curtia música brega ou não? Assim, você passou a gostar porque você viu como uma mistura que poderia dar certo?
2: Cara, eu conheci, assim, na minha infância, né? Eu tocava muito em rádio música brega. Então, é uma coisa que eu gostava, mas, claro, eu sempre tive a preferência pelo rock, pelo heavy metal, pelo thrash metal e tal. Mas, quando eu vi o cara fazendo lá a mistura, eu comecei a ouvir mais e comecei a gostar mais, né? Pesquisar e tal. E tem muita coisa boa, né?

0: Rock em 2015, eu queria ter feito as músicas mais brega, é, mas eu acho que saiu mais pro lado do rock. Então, assim, as letras ficaram com uma temática mais brega, mas o som acho que tem mais a ver com rock. Agora vamos ver para os próximos, para as próximas músicas que já serem lançadas, eu acho que a gente já está mais com o pé no brega, misturando mais a coisa mesmo.
1: Legal. Não só Pinga com Groselha, mas tem outras bandas também que vêm nessa vertente de rock com brega. Tem o Rodrigo José, que eu acho bastante interessante.
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1: Mas o mais legal da história é que uma coisa não tem nada a ver com a outra coisa. Quando você ouve, por exemplo, Pinga com Groselha, ouve Rodrigo José, ou ouve outras vertentes aí, como Pedra Letícia, Vanderbildner, não é uma coisa assim que tu misturou, ficou todo mundo igual, né? Cada um coloca a sua identidade, cada um tem seu estilo. Então, Rodrigo José, ele tem um estilo mais de big band, né? Tem aqueles metais e tal. E ele puxa uma veia mais romântica. Pinga com Groselha já é uma coisa mais ácida, né? Que já traz uma guitarra mais na cara. Então,
3: até por ser um trio, também tem aquela coisa mais seca, né? Vamos falar assim,
0: exato,
3: né?
0: Exato. O Rodrigo José tem vários músicos na banda, né? Excelentes
1: Band, né?
0: Músicos.
1: Sim.
0: Ele já fazia cover de Elvis Presley, né? Antes de ter a carreira solo dele. Então ele já trouxe isso pra banda. É um cara que gravou o primeiro disco dele no porão da casa e ele pesquisava, né? Então ele tem muito mais a ver com o som funk, o funk original.
1: Funk, né? Americano, né?
0: Funk americano, misturado com o rock, setentista e tal, do que propriamente o estilo brega em si.
3: E que você comentou do Vanderbildner, ele é um cara que vive do punk e ele, pra mim, ele faz um punk com letras de brega, que é outra coisa também. Também, né? Assim, realmente, cada um acaba puxando. O Vander, ele... Nossa, as letras são bizarras, né? Ele tem uma música que chama... Como é que é? Tem uma camiseta escrita Eu Te Amo.
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0: é sensacional. Então, assim, é legal isso do brega, assim, porque tem o próprio estilo brega, ele tem a característica sonora, tem as letras, né, tem várias coisas, assim, então cada um acaba puxando uma coisa e tudo fica muito legal, né, fica interessante essa mistura.
1: Sim, o próprio Kid Vinil, né, ele chegou a gravar um disco de brega, acho que era, eu não lembro o primeiro nome da banda, mas eu sei que era Brega Punks, né, você encontra no Spotify, YouTube e tal. E é bem legal, e é músicas, releituras, né, do brega com hardcore.
0: Punk. Olha aí, que legal.
2: Que legal. Saudoso que diminuiu.
0: Saudoso. É isso aí, então, rock com brega da Liga?
2: Tá.
0: Com certeza. Próxima mistura de estilo, hardcore com forró, ou forrocore. Cara, quando a gente fala dessa mistura, a primeira banda que vem na cabeça acho que é o Raimundos, né? Que popularizou muito, né?
2: Especificamente no início do Raimundos, né?
0: Sim.
2: Falando especificamente do primeiro disco do Raimundos, que a gente já falou dele no outro episódio, bandas que mudaram de estilo, porque o Raimundos justamente ele foi mudando, né? Raimundos foi gostando do tal do dinheiro, foi abandonando o forrocore e foi virando pop rock. Mas o primeiro disco do Raimundos é puro forró com hardcore, que a gente tem aquele triângulo, né, da música nordestina marcando forte ali, as letras trazendo toda aquela cultura, sim, com a guitarra na cara, as batidas rápidas,
0: Rodolfo,
2: né?
0: Cantando como se fosse um repente.
2: Cantando
0: assim,
2: alucinado,
0: né?
2: Um repente e louco, né?
1: Esse não é rock, não.
2: É muito bom. Teve um resto ali de forrocore no segundo disco, né? No Lavota Novo, sim, tem algumas coisas ali. Você percebe a essência,
0: tem,
2: né?
0: Tem,
2: você percebe a essência, mas eles já começaram a
0: Lavadas do Povo já.
2: Lavadas do Povo já é metal,
0: não tem mais nada.
2: Já é um disco de metal e eles esqueceram o forró. E depois esqueceram o metal também.
0: Sim. Eles esqueceram tudo. E não só eles, né? Assim, tem outros artistas que também fizeram coisas assim, misturando talvez de um jeito bem diferente. Aqui tá falando do forrocore, mas outras bandas misturaram o estilo de forró com rock, com metal, né? E um dos que vem na cabeça é o Robertinho de Recife.